62981766951 é o nosso WhatsApp. Venha participar comigo, pedir aquela canção que marcou a sua vida. 62981766951. Agora eu vou lá pra década de 1970, bem lá no meados de 1970, né? Luiz Castilho gravou esse disco pela gravadora Esperança Divina, né? Do cantor, do pastor, do Francisco Inácio da Silva, né? Gravou esse disco, Visão do Apocalipse, ou Visão de Apocalipse, e essa gravação depois, em 1980, 81, foi gravada com o nome, foi o disco, dele diz que Ele Vive Eternamente, ele regravou com o título Visão dos Sete Castiçais. Visão do Apocalipse, Luiz Castilho.

bonita mensagem musical, gravadora Estrela da Manhã dos anos 80, anos 70, anos 70. Ouvia muito isso no programa da Musical Evangélico da Estrela da Manhã com o pastor, com o evangelista Adeildo Feliciano do Nascimento. Irmãs Andrade, Deus teve pena de mim. Depois parece que foi pra Califórnia. Alguns discos dessa época tinha essa dificuldade da gente saber se era Califórnia, se era Estrela da Manhã, viu gente? Era difícil entender realmente a história. Antes a gente ouviu Luiz Castilho, Visão do Apocalipse, gravada na década de 1970 pela gravadora Esperança Divina.

lembranças que a gente vai recordando junto com você até às 23 horas. Eu toco agora para você o Pastor Ivênio dos Santos, um disco da gravadora Doce Harmonia da década de 1970. O disco Segue-me e a canção por título Segue-me.

E você ouviu aí Gedivaldo Calixto e Vera Lúcia, ou Vera Lúcia e Gedivaldo Calixto cantando Sede Santo, um disco da gravadora Califórnia dos anos de 1970. Antes a gente tocou pra você Segue-me, Pastor, e Vênio dos Santos.

Ouvimos aí Antônio Cláudio e Edmeia cantando a canção Volte para Jesus, uma canção da década de 1970 também, pela gravadora Bom Pastor. Antes, a gente ouviu a canção bonita para louvor ao nosso Deus, né? Uma canção belíssima com Jeová, a Tudo Passa Depressa.

maneira que deu o seu Filho unigênito, para que todo aquele que nele crê não pereça, mas tenha a vida eterna.

1982, 83, Melody Interfreud, música linda demais, Senhor, Tu Estás Comigo. Antes, você ouviu Jesus Me Ama, na voz de Aparecido de Souza.

uma vez o nosso WhatsApp para você, 62981766951. 62981766951. Abraçando o Cleudson Pedro, em Francisco Beltrão, no Paraná, ouvindo a programação pela Rádio Companhia FM. Jociro Macedo, ouvindo a gente pela Rádio Louvor Brasil. Ezequiel Ferreira, ouvindo a rádio, ouvindo o programa pela Paraná Gospel, né? É isso aí, gente. E um monte de gente ouvindo pela Tudo de Bom FM, pela Tudo de Bom, né? E também abraçando o meu amigo Jailson Santos pela Nova Valente, ouvindo a programação Louvores para Recordar. Eu trago agora para você Otoniel e Oziel, o Espírito do Senhor é sobre mim.

Será este o seu problema? O medo é um dos maiores inimigos do homem. O medo gerou os fantasmas que assombram dos irreligiosos, mas aqueles que têm crença também. Não só os tímidos e covardes, mas os valentes também. Os apóstolos de nosso Senhor Jesus Cristo voltavam para Cafarnaum e entre 3 e 6 da madrugada viram Jesus andando sobre as águas e gritaram logo: um fantasma! Esses homens eram profundamente religiosos, eram nascidos de novo, rudes e afeitos às lides da vida, e no entanto tinham medo. Os maiores homens em todos os tempos, os maiores benfeitores da humanidade, os maiores caracteres, os que mais serviram o reino de Deus neste mundo, foram vítimas do medo. Vejamos alguns mencionados na Bíblia. Abraão, o pai dos fiéis, temeu certa vez a morte ao entrar no Egito. E por causa do medo, obrigou Sara, sua mulher, a mentir aos servos de Faraó. Isaque também temeu a morte e obrigou a Rebeca, sua mulher, a mentir a Abimeleque, rei dos filisteus. Jacó temeu seu irmão Esaú, teve medo de Labão, seu sogro, também dos siquemitas. Moisés teve medo de Faraó e por isso fugiu para Midian. Arão temeu o povo e fabricou covardemente o bezerro de ouro que tantos prejuízos causou a Israel. Josué teve medo dos inimigos, teve medo dos filhos de Israel, teve medo dos impedimentos que ao longo do caminho encontrou. E pelas vezes que o Senhor lhe falou: não temas, não temas, podemos avaliar o medo que dominou seu frágil coração. Baraque teve medo dos inimigos e por isso levou Débora para encorajá-lo na batalha. Gedeão temeu os inimigos e fugiu após despedaçar o ídolo de Baal. Sansão teve medo dos filisteus muitas vezes. Saul viveu sempre esmagado pelo tacão do medo. Os desmandos de sua vida, as arbitrariedades que praticou e até a sua aparente loucura eram alimentados pela lenha do medo. Davi, o homem que matou o temido gigante Golias, sentiu bater acelerado o seu coração muitas vezes, com medo de Saul, que lhe buscava a vida para matar. Jeroboão, o primeiro rei de Israel, teve medo que o povo voltasse ao filho de Salomão e construiu 2 bezerros para adoração. Elias, o gigante espiritual, instrumento que Deus usou para condenar os pecados de uma nação, teve medo de uma mulher, a rainha Jezabel. O rei Ezequias teve medo da morte e por isso chorou amargamente. Belsazar, o famoso rei da Babilônia, quando foi alcançado em pleno festim bacanal pelo terrível juízo de Deus, teve tanto medo que a Bíblia nos diz que seus joelhos bateram um no outro. Pedro teve medo de uns empregados do sumo sacerdote e negou o Senhor Jesus. Os 11 apóstolos tiveram medo dos judeus e se reuniram com portas fechadas. Paulo teve medo dos judeus muitas vezes. O apóstolo João, na ilha de Patmos, teve medo a ponto do Senhor Jesus ordenar-lhe: não temas. Esses, alguns exemplos de célebres personagens bíblicos. A lista, porém, de pecados fora da Bíblia que foram assaltados pelo medo é ainda maior e mais trágica. E o medo é responsável por uma série imensa de desastres da vida. Gera enfermidades terríveis. Os médicos muitas vezes se veem a braços não com enfermidades, mas com enfermos cujo mal não descobrem. Muitas formas de esgotamento nervoso têm como causa o medo. Algumas modalidades de loucura também. Os desajustes entre casais que levam a consequências trágicas muitas vezes, a maior parte deles crescem e se desenvolvem no clima do medo. Todas as variações da preocupação estão numa só escala, a saber, o medo. E de que não será capaz o medo? Você, ouvinte, é dominado pelo medo, esmagado por esse gigante terrível e torturado por sua tirania. O medo, nas suas múltiplas manifestações, tem trazido sua vida em cativeiro. Você tem vivido em tormento. Para vencê-lo, tem batido em tantas portas, mas tudo em vão até hoje. O medo tem gerado sérios conflitos na sua vida, na sua família e em todas as suas relações. O medo é pecado, assim a Bíblia o considera. Para extirpá-lo, não adianta médico nem remédio. Religião também não o afasta, e muito menos dinheiro, posição social e glória humana. O medo é um vírus maldito que o diabo instilou no coração do homem. Só há um remédio eficaz que o elimina radicalmente.
Cristo Jesus no poderoso sangue que derramou na cruz do Calvário. A causa do medo é o diabo, e Jesus venceu o diabo. Se você receber a Jesus no seu coração, Jesus vencerá o medo para sempre. Amém.

Missionário Enéas Tognini, que pregou aí esta mensagem linda, né? Uma mensagem que ele pregou num disco chamado Mensagens para Evangelizar. É um pastor da Igreja Batista, né? Ele, antes, o Espírito do Senhor é sobre mim, com Otoniel e Oziel.

aí, muito bem. É bom ter assessoria, assessoria, né, Cleus? É bom ter assessoria. Coisa boa, né? A gente poder contar com amigos. Vamos seguir com a nossa programação, trazendo mais canções bonitas pra gente, né? Ouvir, pra gente ouvir. A gente vai trazer Os Embaixadores por Cristo. Deixa eu ver. Isso. Dia de Glória com Os Embaixadores por Cristo.

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bonita mensagem musical na voz do Gino Frei. E a canção bonita, Alguém Me Tocou. Antes, Embaixadores por Cristo, Dia de Glória. Hoje é Dia de Glória, pra gente relembrar aqui esse grupo.

Lindas canções até as 23 horas, a gente vai tocando pra você. A gente ouviu aí Pastor Elianai Cabral, Eu Creio Num Ser. Antes, a gente ouviu Elurdiane, Vem Cantar. 629-8176-6951 é o nosso WhatsApp pra você participar comigo. Eu trago agora pra você A Estrela e a Cruz, com a dupla Presente e Futuro.

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1: Assim diz a Bíblia.
2: Ora, a fé é a certeza de coisas que se esperam, a convicção de fatos que se não veem. Hebreus capítulo 11, verso 1.
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2: Uma e 59.
3: Assim diz a Bíblia.
4: Disse Deus: de ti farei uma grande nação, e te abençoarei, e te engrandecerei o nome. Sê tu uma bênção. Gênesis capítulo 12, verso 2.
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2: Duas e um.
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11: E aí, como que você está? Tudo bem? Muito prazer, eu sou o Johnny Silva, tá começando mais o Worship Inbox aqui na nossa rádio, que maravilha, né? Esse programa aí que traz muita alegria, traz muita recordação. Hoje, terça-feira, hoje 7 de julho de 2026. Continuamos por aqui, tá bom? É um prazer enorme, eu sou o Johnny Silva e tô chegando pra ficar juntinho com você com muita alegria, muita descontração, com muito louvor, com muita alegria aqui na nossa rádio. Vamos começar muito bem com Kleber Lucas.

Mônica Nascimento trazendo um louvor lindíssimo aqui no nosso Worship Box. Ah, que maravilha, né? Tá sentindo a presença de Deus aí, eu tenho certeza disso. E eu tenho certeza que você que está com o coração um pouquinho vazio, Deus vai encher o seu coração aí através dos louvores. Por aqui continua, tá chegando Viva Adoração também com Ana Nóbrega aqui no nosso Worship Box. Aumenta o som aí.

Doniel e Osiel e a canção bonita Casa de Jairo. Não. 30 peças de prata, você ouviu aí com o Toniel e Osiel. Antes, você ouviu Te Amo Tanto, Novos Valores, pedido do meu irmão Leoni Barroso, aqui ouvindo a gente lá em Manaus, Amazonas. Aquele abraço pra você.

E dando sequência, gente, dando sequência, eu vou agora para a década de 1970 e trago para você Conjunto Novo Alvorecer. Canta uma verdade de 2000 anos.

Bela canção, hein? Ouvimos uma bela canção agora na voz do Jorge Araújo e da Elines. A canção bonita, Um Novo Dia, 1980. Antes, você ouviu... Conjunto Novo Alvorecer, Canta Uma Verdade de 2000 Anos. E você ouviu aí a canção 2000 Anos.

982-981-76695, o nosso WhatsApp, pra você pedir aquela canção que marcou a sua vida e a gente vai tocar pra você, tá bom? Peça aí a sua, que a gente toca pra você. Agora tem pra você Shirley Carvalhais, Não Chores Mais.

canção na voz de Adilson Rossi, Santo Espírito, né? Uma versão aí de Sweet Sweet Spirit de Jimmy Swaggart, né? Pra gente relembrar aí essa canção bonita do Adilson Rossi pra você. Antes, a gente tocou Não Chores Mais, na voz de Shirley Carvalhais.

Música bonita de Eduardo Silva. Deus resolve o seu problema aqui na programação, hein? Antes teve Edson e Thelma. Eu vejo a ti, Senhor, aqui na programação da sua Paraná Gospel, onde você liga e é só louvor.

hoje eu estou tendo a maravilhosa surpresa de ter como ouvintes um casal queridíssimo do Rio de Janeiro que está me ouvindo hoje pela primeira vez. Os meus amigos Leandro Mendonça e Cris Mendonça, ou Cris Mendonça e Leandro Mendonça, né? Se for pela ordem de beleza, a gente tem que falar a Cris primeiro, né, Leandro? Um abraço para vocês ouvindo a gente aí, aonde vocês estão neste momento, Rio de Janeiro, né, gente? Olha que beleza, obrigado pela audiência, obrigado de coração, continue conosco. Sejam muito bem-vindos, eu sou o Lucas Afonso e fico com vocês até as 23 horas tocando só canções que marcaram época. Trago agora para você Eliezer Rosa, Tocou-me, o grande pernambucano, né? Saudosa memória. Eliezer Rosa fez muito sucesso na década de 1970, 80 principalmente, né? E já saudosa memória, o grande cantor Eliezer Rosa. E ele canta Tocou-me.

0: E você ouviu Oséias de Paula, Pare um Pouco Pra Pensar, do disco Com Amor, gravado na década de 80, né, pela Polygram, é uma gravação boa, né, esse disco tem um som maravilhoso. Antes, você ouviu Eliezer Rosa e a canção Tocou-me.
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0: Você ligado conosco, você acompanhando a gente aí onde quer que você esteja, aquele abraço pra você. Falando ainda do casal Leandro e Cris, nós... Eles têm um estúdio chamado LC Produções, né? E a gente trabalha juntos nesse estúdio com produção de áudio novelas, gente. É um negócio bem interessante. Ou áudio montagem também. E a gente faz esse trabalho, é muito bacana. Eu participo já com eles há algum tempo, né? E é muito bom fazer esse trabalho. A gente fez recentemente agora, né, a história pro Dia das Mães, a gente fez a história do rei Salomão, né? Ficou muito bom. Eu vou mostrar para vocês daqui a pouquinho, tá bom? Só para vocês conhecerem o trabalho que é feito pelo Leandro Mendonça e a Cris Mendonça, LC Produções. E quero dedicar essa canção para eles que estão ouvindo, para Cris, pro Leandro, essa canção aqui, ó, de 1999, canção bonita de Lauriette e

0: Clésio e Alessandra, Coração Missionário, Canarinhos de Cristo, eles sumiram. Essa música é maravilhosa. Lembro do meu início de carreira, 28 anos atrás. Canarinhos de Cristo canta muito, né, gente amiga? Olha, eu vou pro intervalo, tá? Volto com a sua participação e com Júlio César.
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3: Assim diz a Bíblia:
4: não te deixes vencer do mal, mas vence o mal com o bem. Livro de Romanos, capítulo 12, verso 21.
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0: Que coisa boa, então se ligado com a gente em mais uma edição do nosso Sertanejo Gospel, terça-feira, 7 de julho, é o seu dia, é o seu aniversário, então olha, parabéns pra você nessa data querida, muitas felicidades, muitos e muitos anos de vida, que o Senhor te abençoe, te dê santidade, muitos anos de vida, muitas felicidades, parabéns meu irmão, parabéns minha irmã, hoje é dia mundial do chocolate, dia do voluntariado social, dia do ingresso da mulher na marinha, aniversário dos municípios de Candelária e Pelotas, no Rio Grande do Sul, Porto Real do Colégio em Alagoas e Corupá em Santa Catarina. Já que é o seu dia, é o seu aniversário, em sua homenagem tem equipe Obra de Amor, Anjos de Glória.

0: Lima, a canção Momentos Difíceis. Por aqui também tivemos Júlio César, Visões. Ele canta muito, viu? Que clássico. E é aqui que você ouve o melhor da música evangélica sertaneja, as atuais e também as clássicas que não podem faltar no nosso programa feito com a sua participação, tá? Intervalo, eu volto com o bloco final de hoje.
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3: Cinco e trinta e seis.
4: Assim diz a Bíblia.
5: O que encobre as suas transgressões jamais prosperará, mas o que as confessa e deixa alcançará misericórdia. Provérbios capítulo 28, verso 13.
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3: Cinco e trinta e oito.
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0: E aqui seguimos juntos de segunda a sexta nesse mesmo horário com a sua boa e bem-vinda audiência, a sua companhia, o nosso Sertanejo Gospel. Esse bloco a gente encerra com Suelen Lima, As Lágrimas Falam.

0: Bordieri, a canção Janela no Passado, participação de Célia Sakamoto, e fechando bem, muito bem, a edição de hoje do nosso Sertanejo Gospel, ficando por aqui. Na sequência, mais uma linda programação chegando e vai abençoar a sua vida, e eu volto amanhã com você ligado com a gente, tá bom? E mais um Sertanejo Gospel. Um forte abraço e até amanhã. Você me empresta o seu coração, empresta. Tchau.
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4: O mesmo Deus da paz vos santifique em tudo, e todo o vosso espírito, alma e corpo sejam conservados íntegros e irrepreensíveis na vinda de nosso Senhor Jesus Cristo. Livro de 1 Tessalonicenses, capítulo 5, verso 23.
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3: Assim diz a Bíblia.
4: Portanto, Deus não nos chamou para impureza, e sim para santificação. 1 Tessalonicenses 4:7.
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3: Cinco e 53.
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21: Alô você, graça e paz, povo de Deus. Nós estamos chegando para mais uma viagem no tempo, mais uma viagem através do mundo da música evangélica, começando o programa Matando Saudade, edição de terça-feira, ainda começo de semana, hoje é dia 7 de julho de 2026, vamos louvar, vamos adorar a Deus, relembrando canções que marcaram época, marcaram gerações. Eu sou Ezequiel Ferreira, ficaremos juntos durante a próxima hora, ouvindo os clássicos da música evangélica. Eu convido você a aumentar o som dos seus fones de ouvido, do seu smartphone, da sua caixa de som, do seu rádio, aumentar o volume para viajar comigo e ouvir clássicos inesquecíveis. Abrindo o programa, tem sinal de alerta, garotos e garotas.

0: Minha Cruz, aí a canção da Lauriette. Ouvimos antes, Grupo Musical Formosa, Ah, Se Eu Pudesse. Abrindo o programa, Sinal de Alerta, Garotos e Garotas. Tá chegando o intervalo, já já eu volto com mais. Aqui trazemos o passado de presente no seu rádio. Eu volto já com muito mais.
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3: Seis e seis.
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5: Guia-me na tua verdade e ensina-me, pois tu és o Deus da minha salvação, em quem eu espero todo dia. Salmo 25, versículo 5.
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3: Seis e oito.
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0: Já estou de volta trazendo as canções que marcaram época, marcaram gerações. De volta com você. A viagem continua nesta terça-feira abençoada. Meu abraço lá pro irmão Leoni Barroso, tá conosco todos os dias, sempre confirmando a audiência. Lá em Manaus, indo pro trabalho, ou melhor, voltando, né? É, nosso irmão Leoni Barroso ouve o programa voltando do trabalho. Obrigado, meu irmão, pelo carinho, obrigado pela audiência, bom descanso. Bom descanso a você, tá bom, meu irmão? Sempre confirmando a audiência. Importante, né? Você que ouve a nossa programação, tá sempre confirmando a audiência. É muito bom receber a tua mensagem, a tua participação. Para participar, acesse www.pedidomusical.com.br ou então pelo WhatsApp da nossa produção 419-9829-5627. Vamos seguir louvando? Vamos seguir adorando a Deus? Agora tem Luiz Arthur, Onde Encontrar a Paz.